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0: Bom dia, são agora 8:30.
1: Dezenas de bombeiros das corporações de voluntários das Beiras e Serra da Estrela estão desde sábado na província espanhola de Ávila para apoiar as operações de combate aos grandes incêndios que estão a devastar a região. Esta força operacional inclui ainda elementos dos Canarinhos, a Força Especial da Autoridade Nacional de Emergência e Proteção Civil e da Unidade de Emergência e Proteção e Socorro, a UEPS da GNR. No total, são 128 operacionais e 42 veículos mobilizados no âmbito do protocolo entre Portugal e Espanha sobre ajuda mútua na resposta a situações de emergência. Por cá, tudo a postos no Parque Urbano do Rio Diz para as festas da cidade e a Festa da Juventude, que começam hoje com um concerto gratuito da Banda Sinfónica da PSP a partir das 9 da noite. Até 2 de agosto, os cabeças de cartaz são Chico de Tina, Wet Bad Gang, Mundo Segundo e Sam the Kid, Nuno Ribeiro e os Calema. Neste jornal vamos recordar porque é que as festas da cidade decorrem no Parque Urbano do Rio Diz. A música anda à solta na Bendada e no Concelho do Sabugal até 2 de agosto e o motivo é a 11ª edição do Bendada Music Festival. O evento já começou com o concerto da Orquestra Clássica do Centro e reúne centenas de músicos e estudantes de música vindos de diferentes países. Estão na Bendada para dar concertos, participar em masterclasses e numa residência artística, mas também prestar provas num concurso internacional de solistas. Estão programados recitais em castelos, vinhas, ruínas de uma igreja, no Largo e na Casa da Música da Bendada.

0: Para esta segunda-feira, dia 27 de julho, pode contar no interior do país com o céu limpo ou pouco nublado e também com um novo aumento nas temperaturas. Máximas na Guarda de 31 graus, de 33 em Aguiar da Beira, 34 na Covilhã e 36 em Vila Nova de Foz Coa.
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0: Passamos agora para as notícias com a edição de Luís Martins.
3: Dezenas de bombeiros das corporações das Beiras e Serra da Estrela estão desde sábado na província espanhola de Ávila para apoiar as operações de combate aos grandes incêndios que estão a devastar a região. Participam nesta missão os bombeiros de Belmonte, Celurico da Beira, Famalicão da Serra, Folgozinho, Fornos de Algodres, Fundão, Gouveia, Guarda, Louriga, Manteigas, Meda, Melo, Pinhel, Sabugal, São Romão, Ceia, Soito, Trancoso e de Vila Nova de Tazem. Chefiada pelo Comandante Sub-Regional do Médio Tejo, David Lobato, esta Força Operacional Conjunta inclui ainda elementos dos Canarinhos, a Força Especial de Proteção Civil, da ANEPS e da Unidade de Emergência e de Proteção e Socorro, a UEPS, da GNR. No total, são 128 operacionais e 42 veículos. Este grupo de apoio foi mobilizado pela Autoridade Nacional de Emergência e Proteção Civil e partiu no sábado à tarde do Quartel dos Bombeiros da Guarda, rumo a Ávila. A Autoridade Nacional de Emergência e Proteção Civil adianta em comunicado enviado ao Altitude que esta missão foi acionada no âmbito do protocolo bilateral entre Portugal e Espanha, sobre ajuda mútua na resposta a situações de emergência. Tudo a postos no Parque Urbano do Rio Diz para as festas da cidade e a Festa da Juventude, que começam hoje com um concerto gratuito da Banda Sinfónica da PSP a partir das 9 da noite. Até dia 2 de agosto, os cabeças de cartaz são Chico da Tina, amanhã, Wet Bad Gang, na quarta-feira, e a dupla de rappers Mundo Segundo e Sam the Kid, na noite da quinta-feira. Nuno Ribeiro vai subir ao palco no dia 31 de julho e a noite de 1 de agosto é dos aclamados Calema. As festas da cidade, que não se realizavam desde 2023, contam ainda com o 5º Encontro de Cavaquinhos na tarde de 1 de agosto, numa organização do Grupo de Cavaquinhos do Centro Social da Póvoa do Mileu. No recinto haverá carrinhos de choque, entre outras diversões e atividades desportivas, bem como uma feira de artesanato e zona de restauração no semicoberto do Parque Urbano do Rio Diz. O Presidente da Câmara da Guarda recorda o porquê da escolha do espaço Polis para realizar as festas da cidade.
4: Nós decidimos fazer no Parque Urbano do Rio Diz porque estas festas da cidade serão a pagar. Um valor simbólico, mas é importante que todos nós possamos dar o nosso contributo para as festas da cidade, para minimizar, enfim, aquilo que será o gasto do orçamento municipal. Se nós queremos fazer um recinto vedado, na cidade não temos possibilidade. Se bem se recorda, nós fizemos a última edição das festas da cidade, que foi feita no Centro Histórico, e outra que foi feita na outra edição que foi feita junto do Mercado Municipal, mas nós não podemos ter toda esta área vedada durante vários dias para ali poder fazer os concertos e outras atividades. E por isso a área da cidade que permite fazer isto, vedar e fazer e promover várias atividades, é o Polis.
3: O bilhete geral para as festas da cidade da Guarda custa 20€ e o diário é de 5€. Com exceção do concerto dos Calema, cujo bilhete custará 7,5€. As crianças até aos 12 anos não pagam. A música clássica anda à solta na Bendada e no Concelho de Sabugal até dia 2 de agosto e o motivo é a 11ª edição do Bendada Music Festival. O evento já começou com o concerto da Orquestra Clássica do Centro e reúne centenas de músicos e estudantes de música vindos de diferentes países. Estão na Bendada para dar concertos, participar em masterclasses e numa residência artística, mas também para prestar provas num concurso de solistas, como refere Inês Andrade, pianista, cofundadora e diretora artística do festival.
5: Vamos receber muitos músicos internacionais este ano, cada vez de mais países. Vamos ter vários concertos ao longo de 10 dias. Temos concertos todos os dias, não só na Bendada, mas também em Sertelha, na Sabugal, Alfaiate, na Quinta dos Termos, com artistas que vêm um pouco de todo o mundo e também com alguns jovens músicos talentosos que nós vamos ter aqui na Bendada em residência para o nosso programa do curso de aperfeiçoamento musical. Portanto, vamos receber 50 jovens músicos, 50 alunos que também vêm um pouco de todo o mundo, para estarem aqui connosco em residência, para ter aulas com os nossos professores e para se apresentarem em concerto também aqui na região durante estes 10 dias.
3: E o que é que atrai tantos músicos à Bendada? Inês Andrade desvenda a receita.
5: Temos uma atenção muito grande à qualidade do programa, porque temos professores de excelência, de renome internacional, que captam alunos de todo o lado para vir. Portanto, a excelência do programa em si. E depois também a atração que é vir para a aldeia da Bendada, que é um sítio muito diferente daquilo que os nossos alunos estão habituados. É uma aldeia muito acolhedora, muito musical, habituada a receber este tipo de eventos e que acolhe muito bem todos os alunos que recebemos desde sempre. E virem também apresentar concertos nestes cenários magníficos, né? Em castelos, em vinhas, também em ruínas de igrejas, por exemplo em Sertelha, que é também muito especial para os músicos que normalmente estão habituados a apresentar-se só nas salas de concerto, que são mais frias, mais fechadas, e aqui têm a possibilidade de estar também em contacto com a paisagem, com a cultura e com a natureza aqui da região.
3: Inês Andrade, que tem raízes familiares na Bendada, adianta que já ninguém estranha ouvir música clássica na aldeia, no Sabugal, em Sertelha ou até mesmo em Alfaiates. Os concertos têm tido boa receptividade, garante a diretora artística do Bendada Music Festival.
5: Penso que as pessoas já estão habituadas ao festival e os nossos eventos estão sempre esgotados, sempre todos eles, todos os anos, portanto a receptividade é sempre muito boa e recebemos sempre um feedback muito positivo das pessoas. Temos sempre atenção em fazer os concertos, preparar o programa e a forma como apresentamos os concertos de forma a que cative também o público, e um público que se calhar não está tão habituado a vir a eventos de música clássica, e a receptividade é sempre muito boa.
3: Durante 10 dias, cerca de 50 jovens músicos provenientes de Portugal, Espanha, Estados Unidos da América, Geórgia, Coreia do Sul, Japão, Indonésia, Moçambique e China vão estudar, ensaiar, atuar e partilhar o palco com professores e músicos de prestígio internacional. Mas um dos destaques da programação do Festival de Música da Bendada é o concerto final do concurso de solistas promovido pela organização, explica Inês Andrade.
5: É um concurso que os jovens músicos que estão aqui em residência têm a oportunidade de tocar o solo com uma orquestra. A primeira parte deste concurso já foi feita e agora nós selecionámos 10 finalistas que se vão apresentar a solo com a orquestra no Castelo de Sabugal, e este evento vai ser no dia 31 de julho. Vai ser um concerto de uma qualidade enorme, mais alta que nós já tivemos até à data, onde temos solistas de vários países diferentes que se vão apresentar a solo, e depois há um júri também que vai selecionar 3 prémios dentro desses 10 finalistas. Causa sempre algum interesse da parte do público também para saber como é que vai ficar o resultado do concurso que estamos a realizar.
3: O Bendada Music Festival é o ponto alto da temporada de verão de uma programação que decorre ao longo do ano e envolve um orçamento da ordem dos 100 mil euros. A organização conta com o apoio do município de Sabugal, da Junta de Freguesia da Bendada e, sobretudo, de patrocinadores particulares que criaram um fundo internacional para financiar o Bendada Music Festival, revela Inês Andrade.
5: Localmente contamos com o apoio da Câmara de Sabugal e também da Junta de Freguesia da Bendada e com algum apoio logístico nas outras freguesias por onde passamos também com concertos, e contamos também com apoio muito significativo de um fundo que temos dos amigos da Bendada Music Festival, que é um fundo internacional onde várias pessoas reconhecem a importância deste evento também para o crescimento da região e para a formação de jovens músicos e apoiam assim o evento desta forma.
3: Concertos nos castelos do Sabugal e de Alfaiates, mas também na Bendada, em Sortelha e nas Vinhas da Quinta dos Termos. Uma residência artística e um concurso internacional de solistas vai ser assim a 11ª edição do Bendada Music Festival, que começou na sexta-feira e prolonga-se até 2 de agosto no concelho do Sabugal.
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0: Bom dia, são agora 9:30.
1: Dezenas de bombeiros das corporações de voluntários das Beiras e Serra da Estrela estão desde sábado na província espanhola de Ávila para apoiar as operações de combate aos grandes incêndios que estão a devastar a região. Esta força operacional inclui ainda elementos dos Canarinhos, a Força Especial da Autoridade Nacional de Emergência e Proteção Civil e da Unidade de Emergência de Proteção e Socorro, a UEPS da GNR. No total, são 128 operacionais e 42 veículos mobilizados no âmbito do protocolo entre Portugal e Espanha sobre ajuda mútua na resposta a situações de emergência. Por cá, tudo a postos no Parque Urbano do Rio Dis para as festas da cidade e a Festa da Juventude, que começam hoje com um concerto gratuito da Banda Sinfónica da PSP a partir das 9 da noite. Até 2 de agosto, os cabeças de cartaz são Chiclitina, Wet Bad Gang, Mundo Segundo e Sam the Kid, Nuno Ribeiro e os Calema. Neste jornal vamos recordar porque é que as festas da cidade correm no Parque Urbano do Rio Dis. A música anda à solta na Bendada e no Concelho do Sabugal até 2 de agosto e o motivo é a 11ª edição do Bendada Music Festival. O evento já começou com o concerto da Orquestra Clássica do Centro e reúne centenas de músicos e estudantes de música vindos de diferentes países. Estão na Bendada para dar concertos, participar em masterclasses e numa residência artística, mas também prestar provas num concurso internacional de solistas. Estão programados recitais em castelos, vinhas, ruínas de uma igreja, no Largo e na Casa da Música da Bendada.

0: Para esta segunda-feira, dia 27 de julho, pode contar no interior do país com o céu limpo ou pouco nublado e também com um novo aumento nas temperaturas. Máximas na Guarda de 31 graus, de 33 em Aguiar da Beira, 34 na Covilhã e 36 em Vila Nova de Foscoa.
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0: Passamos agora para as notícias com a edição de Luís Martins.
3: Dezenas de bombeiros das corporações das Beiras e Serra da Estrela estão desde sábado na província espanhola de Ávila para apoiar as operações de combate aos grandes incêndios que estão a devastar a região. Participam nesta missão os bombeiros de Belmonte, Celurico da Beira, Famalicão da Serra, Folgozinho, Fornos de Algodres, Fundão, Gouveia, Guarda, Louriga, Manteigas, Meda, Melo, Pinhel, Sabugal, São Romão, Ceia, Soito, Trancoso e de Vila Nova de Tazem. Chefiada pelo comandante sub-regional do Médio Tejo, David Lobato, esta força operacional conjunta inclui ainda elementos dos Canarinhos, a Força Especial de Proteção Civil, da ANEPS e da Unidade de Emergência e de Proteção e Socorro, a UEPS, da GNR. No total, são 128 operacionais e 42 veículos. Este grupo de apoio foi mobilizado pela Autoridade Nacional de Emergência e Proteção Civil e partiu no sábado à tarde do Quartel dos Bombeiros da Guarda, rumo a Ávila. A Autoridade Nacional de Emergência e Proteção Civil adianta em comunicado enviado ao Altitude que esta missão foi acionada no âmbito do protocolo bilateral entre Portugal e Espanha, sobre ajuda mútua na resposta a situações de emergência. Tudo a postos no Parque Urbano do Rio Diz para as festas da cidade e a Festa da Juventude, que começam hoje com um concerto gratuito da Banda Sinfónica da PSP a partir das 9 da noite. Até dia 2 de agosto, os cabeças de cartaz são Chico da Tina, amanhã, Wet Bad Gang, na quarta-feira, e a dupla de rappers Mundo Segundo e Sam the Kid, na noite de quinta-feira. Nuno Ribeiro vai subir ao palco no dia 31 de julho e a noite de 1 de agosto é dos aclamados Calema. As festas da cidade, que não se realizavam desde 2023, contam ainda com o 5º Encontro de Cavaquinhos na tarde de 1 de agosto, numa organização do Grupo de Cavaquinhos do Centro Social da Póvoa do Mileu. No recinto haverá carrinhos de choque, entre outras diversões e atividades desportivas, bem como uma feira de artesanato e zona de restauração no semicoberto do Parque Urbano do Rio Diz. O presidente da Câmara da Guarda recorda o porquê da escolha do espaço Polis para realizar as festas da cidade.
4: Nós decidimos fazer um Parque Urbano do Rio Diz porque estas festas da cidade serão a pagar. Um valor simbólico, mas é importante que todos nós possamos dar o nosso contributo para as festas da cidade, para minimizar, enfim, aquilo que será o gasto do orçamento municipal. Se nós queremos fazer um recinto vedado, na cidade não temos possibilidade. Se bem se recorda, nós fizemos a última edição das festas da cidade, que foi feita no Centro Histórico, e outra que foi feita na outra edição que foi feita junto do Mercado Municipal, mas nós não podemos ter toda esta área vedada durante vários dias para ali poder fazer os concertos e outras atividades. E por isso, a área da cidade que permite fazer isto, vedar e fazer e promover várias atividades, é o Polis.
3: O bilhete geral para as festas da cidade da Guarda custa 20€ e o diário é de 5€. Com exceção do concerto dos Calema, cujo bilhete custará 7,5€. As crianças até aos 12 anos não pagam. A música clássica anda à solta na Bendada e no Concelho do Sabugal até dia 2 de agosto e o motivo é a 11ª edição do Bendada Music Festival. O evento já começou com o concerto da Orquestra Clássica do Centro e reúne centenas de músicos e estudantes de música vindos de diferentes países. Estão na Bendada para dar concertos, participar em masterclasses e numa residência artística, mas também para prestar provas num concurso de solistas, como refere Inês Andrade, pianista, cofundadora e diretora artística do festival.
5: Vamos receber muitos músicos internacionais este ano, cada vez de mais países. Vamos ter vários concertos ao longo de 10 dias. Temos concertos todos os dias, não só na Bendada, mas também em Sertelha, na Sabugal, Alfaiate, na Quinta dos Termos, com artistas que vêm um pouco de todo o mundo e também com alguns jovens músicos talentosos que nós vamos ter aqui na Bendada em residência para o nosso programa de curso de aperfeiçoamento musical. Portanto, vamos receber 50 jovens músicos, 50 alunos que também vêm um pouco de todo o mundo para estarem aqui connosco em residência, para ter aulas com os nossos professores e para se apresentarem em concerto também aqui na região durante estes 10 dias.
3: E o que é que atrai tantos músicos à Bendada? Inês Andrade desvenda a receita.
5: Temos uma atenção muito grande à qualidade do programa, porque temos professores de excelência, de renome internacional, que captam alunos de todo o lado para vir. Portanto, a excelência do programa em si. E depois também a atração que é vir para a aldeia da Bendada, que é um sítio muito diferente daquilo que os nossos alunos estão habituados. É uma aldeia muito acolhedora, muito musical, habituada a receber este tipo de eventos e que acolhe muito bem todos os alunos que recebemos desde sempre. E virem também apresentar concertos nestes cenários magníficos, né? Em castelos, em vinhas, também em ruínas de igrejas, por exemplo em Sertelha, que é também muito especial para os músicos que normalmente estão habituados a apresentar-se só nas salas de concerto, que são mais frias, mais fechadas, e aqui têm a possibilidade de estar também em contacto com a paisagem, com a cultura e com a natureza aqui da região.
3: Inês Andrade, que tem raízes familiares na Bendada, adianta que já ninguém estranha ouvir música clássica na aldeia, no Sabugal, em Sertelha ou até mesmo em Alfaiates. Os concertos têm tido boa receptividade, garante a diretora artística do Bendada Music Festival.
5: Penso que as pessoas já estão habituadas ao festival e os nossos eventos estão sempre esgotados, sempre todos eles, todos os anos, portanto a receptividade é sempre muito boa e recebemos sempre um feedback muito positivo das pessoas. Temos sempre atenção em fazer os concertos, preparar o programa e a forma como apresentamos os concertos de forma a que cative também o público e um público que se calhar não está tão habituado a vir a eventos de música clássica e a receptividade é sempre muito boa.
3: Durante 10 dias, cerca de 50 jovens músicos provenientes de Portugal, Espanha, Estados Unidos da América, Geórgia, Coreia do Sul, Japão, Indonésia, Moçambique e China vão estudar, ensaiar, atuar e partilhar o palco com professores e músicos de prestígio internacional. Mas um dos destaques da programação do Festival de Música da Bendada é o concerto final do concurso de solistas promovido pela organização, explica Inês Andrade.
5: É um concurso que os jovens músicos que estão aqui em residência têm a oportunidade de tocar o solo com uma orquestra. A primeira parte deste concurso já foi feita e agora nós selecionámos 10 finalistas que se vão apresentar a solo com a orquestra no Castelo de Sabugal e este evento vai ser no dia 31 de julho. Vai ser um concerto de uma qualidade enorme, mais alta que nós já tivemos até à data, onde temos solistas de vários países diferentes que se vão apresentar a solo e depois há um júri também que vai selecionar 3 prémios dentro desses 10 finalistas. Causa sempre algum interesse da parte do público também para saber como é que vai ficar o resultado do concurso que estamos a realizar.
3: O Bendada Music Festival é o ponto alto da temporada de verão de uma programação que decorre ao longo do ano e envolve um orçamento da ordem dos 100.000€. A organização conta com o apoio do município do Sabugal, da Junta de Freguesia da Bendada e sobretudo de patrocinadores particulares que criaram um fundo internacional para financiar o Bendada Music Festival, revela Inês Andrade.
5: Localmente, contamos com o apoio da Câmara de Sobral e também da Junta de Freguesia da Vendada e com algum apoio logístico nas outras freguesias por onde passamos também com concertos. E contamos também com apoio muito significativo de um fundo que temos dos amigos da Vendada Music Festival, que é um fundo internacional onde várias pessoas reconhecem a importância deste evento também para o crescimento da região e para a formação de jovens músicos e apoiam assim o evento desta forma.
3: Concertos nos castelos do Sabual e de Alfaiates, mas também na Bendada, em Sortelha e nas Vinhas da Quinta dos Termos. Uma residência artística e um concurso internacional de solistas vai ser assim a 11ª edição do Bendada Music Festival, que começou na sexta-feira e prolonga-se até 2 de agosto no concelho do Sabual.
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5: Bom dia, 11h58, menos uma hora nos Açores.
6: Há ainda cerca de 170 alunos que não sabem a nota que tiveram nos exames nacionais na primeira fase. O número é avançado pelo Ministro da Educação. Fernando Alexandre adianta também que há 15 mil pedidos de reapreciação das provas. Os incêndios em Madrid e em Ávila estão a ceder, mas a situação ainda é preocupante. O governo espanhol espera que nos próximos dois dias tudo se resolva, porque a partir de quarta-feira a temperatura vai voltar a subir. Os incêndios também uma preocupação em França, em Gironda, na região de Bordeaux. Cerca de 3 mil portugueses e lusodescendentes tiveram de ser retirados de casa.
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0: Lisboa, 25 no Funchal, 20 graus em Ponta Delgada. Daqui a pouco temos o prato do dia. A proposta de Fernando Melo neste início de semana é em Passos de Ferreira. Agora a edição do meio-dia na TSF com Paula Dias.
1: Já se pode tomar banho à vontade na praia de Anjeiras Sul, em Matosinhos. Ontem os banhos estavam desaconselhados por causa da contaminação microbiológica da água, mas os resultados das novas análises à qualidade da água confirmaram que os valores estão normais. Uma informação avançada à TSF por Pimenta Machado, presidente da Agência Portuguesa do Ambiente. O ministro da Educação revela que nesta altura ainda há quase 200 alunos que não sabem a nota que tiveram na primeira fase dos exames nacionais. Fernando Alexandre desvaloriza este número, tendo em conta o universo dos alunos que fizeram as provas.
2: Estamos a falar dos alunos que não conhecem a nota final. Não consigo dar agora o número certo. Ontem eram cerca de 170. Em 290 mil provas, estamos a falar de 170 provas, é disso que estamos a falar. Nas 290 mil provas, houve 825 pedidos ou identificações de desconformidades, ou seja, que o exame não correspondia exatamente àquilo, ou seja, o aluno considerava que aquele exame não correspondia exatamente àquilo que ele tinha feito. Ou seja, é basicamente a partir da análise do PDF que foi disponibilizado, o aluno teve a possibilidade de verificar se aquilo era o seu exame. Estamos a falar de 825 em 290 mil. Okay? Não estou a desvalorizar, mas cada um deles, dos 825, já foi analisado, já se identificou a razão da desconformidade, se existia ou não. Pode-se dizer que havia casos em que também não havia, ou seja, os alunos identificaram, mas de facto fizeram confusão, ou seja, não, isso é um número reduzido, apesar de tudo.
1: O ministro da Educação, nestas declarações aos jornalistas na Figueira da Foz, declarações registadas pela CNN, acrescentou que há uma nova informação em relação aos pedidos de reapreciação das provas.
2: Ontem tínhamos, e deve estar praticamente fechado, cerca de 15 mil, é bastante mais do que no ano passado, e serão analisados, obviamente, rapidamente, de acordo com aquilo que são os trâmites normais. Eu gostava de salientar que este ano, com o novo método de avaliação, há uma mudança que é muito importante. Portanto, nós estamos muitas vezes dado atenção a algumas dimensões que não são tão relevantes, mas há outras que importa porque mudaram com esta forma de avaliação. Nós, o ano passado, por exemplo, só para terem uma ideia, não tínhamos praticamente nenhuma nota entre os 9 e os 9,5. Praticamente não existiam essas notas. Porquê? Porque era um professor só a corrigir os exames. Agora, como nós somamos as respostas, as várias respostas que compõem um exame, cada classificador faz a classificação sem ter a visão global do exame. E o que resulta disso é uma classificação que é mais objetiva.
1: O ministro da Educação esclareceu que, mesmo que um aluno peça a reapreciação do exame, ainda vai a tempo de se candidatar à universidade na primeira fase das candidaturas, que termina a 6 de agosto.
2: Os alunos que foram à primeira fase, todos eles terão condições para concorrer à primeira fase. Essa é que é, eu diria, a grande questão e que foi sempre a nossa preocupação garantir que um aluno que fez o seu percurso, que realizou o exame na primeira fase, tem a classificação disponível e tem a possibilidade de pedir a reapreciação e, independentemente do momento em que tiver a reapreciação, o prazo é 7 de agosto e era o que estava previsto, pode concorrer à primeira fase. Se já o fez, pode vir a alterar a candidatura. Se não o fez porque não podia, por exemplo, porque não tinha uma prova de ingresso positiva e passou a ter com a reapreciação, vai poder-se candidatar. E esse é que é o direito que tem que ser garantido.
1: São declarações do Ministro da Educação neste dia em que começam as inscrições para a época especial de exames, que vai acontecer no início de setembro, uma época especial tendo em conta todos os problemas que se registaram com a classificação das provas. É também neste dia que os professores começam a classificar os exames que os alunos fizeram na segunda fase. José Feliciano Costa, um dos secretários-gerais da FENPROF, já garantiu esta manhã à TSF que a plataforma não tem estado a funcionar.
3: A plataforma ainda há bocado não funcionava. Às 11h32 a plataforma estava indisponível. Às 11h32. Portanto, de qualquer forma, neste momento, estando a plataforma neste momento sem funcionar, vamos aguardar. Não estamos a dizer nada agora.
1: Resta esperar, José Feliciano Costa, um dos secretários-gerais da FENPROF, com essa informação de que a plataforma para os professores classificadores não tem estado a funcionar. Os alertas não são de hoje, mas a situação continua sem ser resolvida. Os roubos de laranja mantêm-se nos pomares no Algarve. Uma situação que faz o PSD Algravio pedir mais policiamento e também fiscalização. Os produtores falam em várias toneladas retiradas durante a noite. Cristóvão Norte, o líder regional do PSD, afirma mesmo que são grupos criminosos organizados que estão a atuar neste roubo de laranjas. Maria Augusta Casaca.
4: No verão, os agricultores do Algarve vêm subtraídas dos seus pomares várias toneladas de laranja. Os furtos de maior dimensão realizam-se à noite, como conta Diana Trezo, vice-presidente da Associação de Produtores Algar Orange.
5: Há produtores que referem já danos superiores a 20 toneladas. Também já se soube, através da ASAI, que foram apreendidos em outras alturas do ano caminhões que passavam a fronteira com fruta roubada, portanto a fronteira para Espanha, obviamente. Portanto, sim, à partida já começa aqui a dar sinais de que existe algum tipo de organização, se bem que depois também há roubos de menores dimensões, de pessoas que passam na estrada e que acham que podem parar o carro na estrada e roubar um saco de 5, 10 quilos de laranjas das árvores que estão ali ao pé da estrada.
4: Estes furtos nos pomares já levaram Cristóvão Norte, o líder do PSD do Algarve, a dizer que são grupos organizados que, em algumas explorações agrícolas, os prejuízos atingem os 5% e, por isso, pede mais policiamento e fiscalização.
6: Deve haver uma maior articulação entre a GNR, a ASAI, as associações de agricultores, no sentido de desmantelar estas redes e a repor a legalidade, minorando os prejuízos muito significativos que se fazem sentir na agricultura algarvia.
4: Os produtores pedem também mais fiscalização da ASAI às bancas de venda que se encontram ao longo da Estrada Nacional 125.
5: Porque quando são roubos de produtos que estão num determinado intervalo de segurança de tratamentos fitofarmacêuticos, estamos aqui a falar de uma situação de riscos de saúde pública.
4: Tavira é o único concelho que já tem uma plataforma com a georreferenciação dos pomares, um instrumento que ajuda o trabalho da GNR. Diana Trezo diz que várias entidades estão a trabalhar para que essa plataforma seja alargada a toda a região algarvia.
5: Também o facto de haver georreferenciação e o maior conhecimento da GNR, depois também dos pomares, que estão colhidos e dos que estão por colher, portanto depois também há um trabalho aqui de ajuda à GNR, que ele pode focar-se nos pomares ou nas zonas em que tem mais fruta na árvore. A ideia é que esta plataforma também sirva de alguma forma como prevenção, se bem que é um trabalho que não é suficiente, obviamente.
4: É apenas um meio que talvez sirva de dissuasão a quem pretende roubar fruta dos pomares.
1: E é uma preocupação que tem vindo a registar-se nos últimos anos, esta questão do roubo de laranja no Algarve. Hoje e amanhã são dois dias decisivos para travar os incêndios em Espanha. É o aviso do ministro espanhol do interior, Fernando Grande Marlaska, explica que esta é a janela de oportunidade antes que as temperaturas voltem a aumentar. São previsões desfavoráveis para os esforços de combate ao fogo. Nesta altura, há uma evolução favorável nos incêndios nas regiões de Madrid, Ávila e Toledo. Na província de Madrid já há pessoas que estão a voltar a casa e também no Parque de Campos Mel Escorial há a possibilidade de reabrir em breve este parque de campismo, depois de 4.500 pessoas terem sido retiradas deste parque por precaução. No caso dos operacionais portugueses que têm apoiado os bombeiros espanhóis, são cerca de 130 nesta região mais crítica na província de Ávila. Esta manhã a TSF falou com o comandante David Lobato, é ele que chefia esta missão. Ele deu conta do trabalho que têm feito num incêndio que ainda está a dar muito o que fazer.
7: O incêndio ainda não está circunscrito, portanto ainda não está dominado. Os trabalhos estão a decorrer favoravelmente, portanto com muito trabalho, com muita zona de ainda com alguma linha de fogo, mas outra zona já em consolidação e neste momento em consolidação do rescaldo e vigilância. Estamos também ali a trabalhar com a nossa máquina de rastros para fazer ali também algum trabalho de consolidação e, portanto, neste momento as condições meteorológicas para já estão estão boas, não está muito calor ainda, e estando com a ausência de vento aqui muito nesta zona, vamos ver o que é que a parte da tarde nos trará, com o aumento aqui de alguma temperatura, se bem que neste momento não temos capacidade nem condições de segurança para a utilização de meios aéreos, portanto vamos ter que ser só um trabalho todo de terreno.
1: Olhando para a evolução do fogo, o comandante David Lobato está confiante, apesar das dificuldades e também pelas informações que tem. O comandante David Lobato acredita que nesta altura não se confirma o grande receio que existia, a junção do fogo de Madrid com o fogo de Ávila.
7: Para aquilo que é as operações, temos só um incêndio, unificamos o incêndio. Se eles já as frentes juntaram-se uma com a outra, não tenho essa informação ainda. Parece-me que ainda não. Não estará muito longe, mas ainda não aconteceu. Mas temos só, neste momento estamos a falar, naquilo que são as autoridades espanholas, estão a falar só de um incêndio, apesar de haver efetivamente o de Madrid e o de Ávila. Portanto, neste momento, se as condições se mantiverem assim, julgo que temos aqui umas boas janelas de oportunidade para resolver. Mas isto são sempre aqui previsões que temos de ter sempre aqui o devido cuidado com aquilo que informamos, logicamente.
8: Tem algo que provavelmente não estará resolvido hoje, nem tão cedo.
7: Sim, sim, sim. Não me parece que possamos dar... Aqui à nossa frente, se as condições se mantiverem, podemos dar como dominado. É outra zona de Madrid, parece-me que ainda está um bocadinho fora daquilo que é a capacidade.
1: Além das temperaturas e do vento, o terreno também não tem ajudado.
7: A maior dificuldade é sempre a orografia. Se olharmos para a zona da Serra da Estrela, basicamente é a mesma, é o que temos aqui, com uma extensão maior, logicamente, bastante maior. Mas a orografia é igual, portanto, nós estamos devidamente habituados a trabalhar nestas condições também, mas essas são as dificuldades maiores. Portanto, muita vegetação, muita área rural e muita área florestal e a orografia do terreno, logicamente, que é aqui o grande constrangimento.
1: Comandante David Lobato, ouvido pelo jornalista da TSF Leonardo Alexandre. No caso de França, a dimensão e a gravidade do incêndio em Gironda, na região de Bordeaux, tem sido analisada durante a manhã numa reunião do gabinete de crise, presidido por Emmanuel Macron. A reunião acontece na mesma altura em que o governo se reúne com agentes económicos. O ministro da Economia francês já deu conta de que o fogo na região de Gironda afetou 13 mil empresas. Roland Lescure sublinhou que estamos perante uma catástrofe ecológica e social com um impacto terrível na economia.
9: O objetivo desta reunião, que se realizará todos os dias, é fazer um ponto da situação, assegurar que a coordenação das informações está a correr bem, incluindo no terreno. Algumas pessoas querem voltar a abrir empresas, mas estão em zonas que foram evacuadas. Portanto, isso não vai ser possível hoje. Os empresários querem informar os trabalhadores em tempo real. Ao dia de hoje, só em Gironda foram afetadas 13 mil empresas que não podem trabalhar normalmente. Estamos ao lado de todos e de todas.
1: Este fogo em Gironda já percorreu mais de 42 mil hectares e forçou a saída de casa de 220 mil pessoas, entre elas cerca de 3 mil portugueses e lusodescendentes que tiveram de deixar a casa e ser encaminhados para centros de acolhimento, um número avançado à agência Lusa pelo conselheiro português em Bordeaux. Durante os primeiros 6 meses do ano, o lucro da Galp cresceu 44% para os 812 milhões de euros. No comunicado que enviou esta manhã à Comissão do Mercado de Valores Mobiliários, a petrolífera portuguesa justificou os resultados com o aumento de 17% da produção de petróleo e gás natural, especialmente no Brasil, no chamado Campo do Bacalhau, e ainda pelo aumento de 28% do preço médio do Brent para os 92,3 dólares o barril. A TSF falou com Henrique Tomé, é analista da corretora XTB. Ele sublinha que, apesar destes resultados, as ações da Galp estão a cair 4% em bolsa por causa do preço do petróleo.
10: Eu diria que 70% dos resultados são justificados pela questão do aumento do preço do Brent e pelo facto dos custos não terem aumentado, mantiveram-se baixos. E isso acabou por justificar estes múltiplos e as métricas têm estado a melhorar. Vejamos que os resultados são bons e o preço das ações hoje está a cair mais de 4%. Isto lá está associado também ao facto de ser uma empresa que está no setor da energia, que o preço da cotação das empresas está muito correlacionado também com o preço da matéria-prima. Hoje o petróleo, por acaso, está a cair mais de 8%. E o Brent está a cair 13%. Portanto, a volatilidade certamente se vai manter enquanto a questão do Médio Oriente não estiver bem clara. E isso faz com que tenhamos aqui uma espécie de várias camadas que o mercado, a dado momento, dá mais importância do que outras. Que, por exemplo, a parte dos fundamentos por trás da empresa, mesmo com a empresa a apresentar bons resultados, por vezes podemos ter momentos em que a reação em bolsa não reflete bem os bons resultados apresentados pela empresa, porque há outros fatores que acabam por influenciar. Se nós olhássemos, se sobrepusermos o gráfico das ações da Galp com o Brent, iríamos ver que existe de facto uma relação muito estreita, uma correlação muito estreita já há muito tempo. Mas, e não obstante, o preço das ações continua muito próximo dos seus máximos históricos.
1: Um dos argumentos da Galp para o crescimento dos lucros tem a ver com o crescimento de 17% da produção de petróleo e gás natural, principalmente no campo do bacalhau no Brasil. No entanto, Henrique Tomé, este analista da corretora XTB, explica que esta exploração na Bacia de Santos, no Brasil, só a médio e longo prazo terá impacto nas contas da empresa, embora ele alimente expectativas de mercado.
10: O efeito da volatilidade deverá manter-se? Pode a Galp ser penalizada com o facto de, hoje para amanhã, houver ainda mais sinais de que as tensões podem estar a diminuir. As ações acabam por ser penalizadas, porque lá está, o preço do barril acaba por corrigir e, não só a Galp, portanto, todas as empresas no setor acabam por desvalorizar. Ainda assim, quando nós olhamos para um horizonte temporal mais de longo prazo, obviamente que todas estas apostas que a empresa tem feito e novas localizações para explorar, também a aposta na Moeve, que acaba por ter aqui depois retornos também nas expectativas dos earnings futuros da empresa, acabam por balancear um pouco o efeito da volatilidade a curto prazo.
1: Nesta altura ainda é difícil adivinhar o desfecho das negociações entre a Galp e a espanhola Moeve, remetidos esta negociação para o segundo semestre do ano. O objetivo é fundir ativos de refinação e venda de combustíveis na Península Ibérica, mas estes resultados, destaca o analista da corretora XTB, revelam um bom posicionamento da petrolífera portuguesa.
10: Este processo acaba por ser arrastado agora para a segunda metade do ano. Também não há ainda não há assim muita informação a ser publicada, portanto acho que também é um bocadinho difícil estarmos aqui a antecipar. O setor em geral está muito mais valorizado, portanto à partida esta fusão os preços podem ser revistos. Mas o que acontece aqui é que de facto o grande beneficiado até é a Galp, porque acaba por ter ainda mais peso na cota de mercado nacional e também noutros mercados importantes. Mas, de facto, tem estado aqui a registrar um crescimento bastante sólido desde 2020 e é expectável que continue com as contas que têm apresentado, que continue a ter uma performance semelhante.
1: Análise de Henrique Tomé, que é analista da corretora XTB, neste dia em que a Galp anunciou lucros de 812 milhões de euros nos primeiros 6 meses do ano, um crescimento de 44%.
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0: Bom dia, agora meio-dia e meia.
1: Dezenas de bombeiros das corporações de voluntários das Beiras e Serra da Estrela estão desde sábado na província espanhola de Ávila para apoiar as operações de combate aos grandes incêndios que estão a devastar a região. Esta força operacional inclui ainda elementos dos Canarinhos, a Força Especial da Autoridade Nacional de Emergência e Proteção Civil e da Unidade de Emergência de Proteção e Socorro, a UEPS da GNR. No total, são 128 operacionais e 42 veículos mobilizados no âmbito do protocolo entre Portugal e Espanha sobre ajuda mútua na resposta a situações de emergência. Por cá, tudo a postos no Parque Urbano do Rio Dis para as festas da cidade e a Festa da Juventude, que começam hoje com um concerto gratuito da Banda Sinfónica da PSP a partir das 9 da noite. Até 2 de agosto, os cabeças de cartaz são Chiclitina, Wet Bad Gang, Mundo Segundo e Sam the Kid, Nuno Ribeiro e os Calema. Neste jornal vamos recordar porque é que as festas da cidade decorrem no Parque Urbano do Rio Dis. A música anda à solta na Bendada e no Concelho do Sabugal até 2 de agosto e o motivo é a 11ª edição do Bendada Music Festival. O evento já começou com o concerto da Orquestra Clássica do Centro e reúne centenas de músicos e estudantes de música vindos de diferentes países. Estão na Bendada para dar concertos, participar em masterclasses e numa residência artística, mas também prestar provas num concurso internacional de solistas. Estão programados recitais em castelos, vinhas, ruínas de uma igreja, no Largo e na Casa da Música da Bendada.

0: Para esta segunda-feira, dia 27 de julho, pode contar no interior do país com o céu limpo ou pouco nublado e também com um novo aumento nas temperaturas. Máximas na Guarda de 31 graus, de 33 em Aguiar da Beira, 34 na Covilhã e 36 em Vila Nova de Foscoa.
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0: Passamos agora para as notícias com a edição de Luís Martins.
5: Dezenas de bombeiros das corporações das Beiras e Serra da Estrela estão desde sábado na província espanhola de Ávila para apoiar as operações de combate aos grandes incêndios que estão a devastar a região. Participam nesta missão os bombeiros de Belmonte, Celurico da Beira, Famalicão da Serra, Folgozinho, Fornos de Algodres, Fundão, Gouveia, Guarda, Louriga, Manteigas, Meda, Melo, Pinhel, Sabugal, São Romão, Ceia, Soito, Trancoso e de Vila Nova de Tazem. Chefiada pelo Comandante Sub-Regional do Médio Tejo, David Lobato, esta Força Operacional Conjunta inclui ainda elementos dos Canarinhos, a Força Especial de Proteção Civil, da ANEPS e da Unidade de Emergência e de Proteção e Socorro, a UEPS, da GNR. No total, são 128 operacionais e 42 veículos. Este grupo de apoio foi mobilizado pela Autoridade Nacional de Emergência e Proteção Civil e partiu no sábado à tarde do Quartel dos Bombeiros da Guarda, rumo a Ávila. A Autoridade Nacional de Emergência e Proteção Civil adianta em comunicado enviado ao Altitude que esta missão foi acionada no âmbito do protocolo bilateral entre Portugal e Espanha sobre ajuda mútua na resposta a situações de emergência. Tudo a postos no Parque Urbano do Rio Diz para as festas da cidade e a Festa da Juventude, que começam hoje com um concerto gratuito da Banda Sinfónica da PSP a partir das 9 da noite. Até dia 2 de agosto, os cabeças de cartaz são Chico da Tina, amanhã, Wet Bad Gang, na quarta-feira, e a dupla de rappers Mundo Segundo e Sam the Kid, na noite de quinta-feira. Nuno Ribeiro vai subir ao palco no dia 31 de julho e a noite de 1 de agosto é dos aclamados Kalema. As festas da cidade, que não se realizavam desde 2023, contam ainda com o 5º Encontro de Cavaquinhos na tarde de 1 de agosto, numa organização do Grupo de Cavaquinhos do Centro Social da Póvoa do Mileu. No recinto haverá carrinhos de choque, entre outras diversões e atividades desportivas, bem como uma feira de artesanato e zona de restauração no semicoberto do Parque Urbano do Rio Diz. O Presidente da Câmara da Guarda recorda o porquê da escolha do espaço Polis para realizar as festas da cidade.
6: Nós decidimos fazer um parque urbano do Rio Dias, porque estas festas da cidade serão a pagar. Um valor simbólico, mas é importante que todos nós possamos dar o nosso contributo para as festas da cidade, para minimizar, enfim, aquilo que será o gasto do orçamento municipal. Se nós queremos fazer um recinto vedado, na cidade não temos possibilidade. Se bem se recorda, nós fizemos a última edição das festas da cidade, que foi feita no Centro Histórico, e outra que foi feita na outra edição que foi feita junto do Mercado Municipal, mas nós não podemos ter toda esta área vedada durante vários dias para ali poder fazer os concertos e outras atividades. E por isso, a área da cidade que permite fazer isto, vedar e fazer e promover várias atividades, é o Polis.
5: O bilhete geral para as festas da cidade da Guarda custa 20€ e o diário é de 5€. Com exceção do concerto dos Calema, cujo bilhete custará 7,5€. As crianças até aos 12 anos não pagam. A música clássica anda à solta na Bendada e no Concelho de Sabugal até dia 2 de agosto e o motivo é a 11ª edição do Bendada Music Festival. O evento já começou com o concerto da Orquestra Clássica do Centro e reúne centenas de músicos e estudantes de música vindos de diferentes países. Estão na Bendada para dar concertos, participar em masterclasses e numa residência artística, mas também para prestar provas num concurso de solistas, como refere Inês Andrade, pianista, cofundadora e diretora artística do festival.
7: Vamos receber muitos músicos internacionais este ano, cada vez de mais países. Vamos ter vários concertos ao longo de 10 dias. Temos concertos todos os dias, não só na Bendada, mas também em Sertelha, na Sabugal, Alfaiate, na Quinta das Termos, com artistas que vêm um pouco de todo o mundo e também com alguns jovens músicos talentosos que nós vamos ter aqui na Bendada em residência para o nosso programa de curso de aperfeiçoamento musical. Portanto, vamos receber 50 jovens músicos, 50 alunos que também vêm um pouco de todo o mundo para estarem aqui connosco em residência, para ter aulas com os nossos professores e para se apresentarem em concerto também aqui na região durante estes 10 dias.
5: E o que é que atrai tantos músicos à Bendada? Inês Andrade desvenda a receita.
7: Temos uma atenção muito grande à qualidade do programa, porque temos professores de excelência, de renome internacional, que captam alunos de todo o lado para vir. Portanto, a excelência do programa em si. E depois também a atração que é vir para a aldeia da Bendada, que é um sítio muito diferente daquilo que os nossos alunos estão habituados. É uma aldeia muito acolhedora, muito musical, habituada a receber este tipo de eventos e que acolhe muito bem todos os alunos que recebemos desde sempre. E virem também apresentar concertos nestes cenários magníficos, né? Em Castelo, em Vinhas, também em ruínas de igrejas, por exemplo em Sertelha, que é também muito especial para os músicos que normalmente estão habituados a apresentar-se só nas salas de concerto, que são mais frias, mais fechadas, e aqui têm a possibilidade de estar também em contacto com a paisagem, com a cultura e com a natureza aqui da região.
5: Inês Andrade, que tem raízes familiares na Bendada, adianta que já ninguém estranha ouvir música clássica na aldeia, no Sabugal, em Sertelha ou até mesmo em Alfaiates. Os concertos têm tido boa receptividade, garante a diretora artística do Bendada Music Festival.
7: Penso que as pessoas já estão habituadas ao festival e os nossos eventos estão sempre esgotados, sempre todos eles, todos os anos, portanto a receptividade é sempre muito boa e recebemos sempre um feedback muito positivo das pessoas. Temos sempre atenção em fazer os concertos, preparar o programa e a forma como apresentamos os concertos de forma a que cative também o público e um público que se calhar não está tão habituado a vir a eventos de música clássica e a receptividade é sempre muito boa.
5: Durante 10 dias, cerca de 50 jovens músicos provenientes de Portugal, Espanha, Estados Unidos da América, Geórgia, Coreia do Sul, Japão, Indonésia, Moçambique e China vão estudar, ensaiar, atuar e partilhar o palco com professores e músicos de prestígio internacional. Mas um dos destaques da programação do Festival de Música da Bendada é o concerto final do concurso de solistas promovido pela organização, explica Inês Andrade.
7: É um concurso que os jovens músicos que estão aqui em residência têm a oportunidade de tocar o solo com uma orquestra. A primeira parte deste concurso já foi feita e agora nós selecionámos 10 finalistas que se vão apresentar a solo com a orquestra no Castelo de Sabugal e este evento vai ser no dia 31 de julho. Vai ser um concerto de uma qualidade enorme, mais alta que nós já tivemos até à data, onde temos solistas de vários países diferentes que se vão apresentar a solo e depois há um júri também que vai selecionar 3 prémios dentro desses 10 finalistas. Causa sempre algum interesse da parte do público também para saber como é que vai ficar o resultado do concurso que estamos a realizar.
5: O Bendada Music Festival é o ponto alto da temporada de verão de uma programação que decorre ao longo do ano e envolve um orçamento da ordem dos 100 mil euros. A organização conta com o apoio do município do Sabugal, da Junta de Freguesia da Bendada e, sobretudo, de patrocinadores particulares que criaram um fundo internacional para financiar o Bendada Music Festival, revela Inês Andrade.
7: Localmente, contamos com o apoio da Câmara de Sabugal e também da Junta de Freguesia da Bendada e com algum apoio logístico das outras freguesias por onde passamos também com concertos. E contamos também com apoio muito significativo de um fundo que temos dos amigos da Bendada Music Festival, que é um fundo internacional onde várias pessoas reconhecem a importância deste evento também para o crescimento da região e para a formação de jovens músicos e apoiam assim o evento desta forma.
5: Concertos nos castelos do Sabugal e de Alfaiates, mas também na Bendada, em Sortelha e nas Vinhas da Quinta dos Termos. Uma residência artística e um concurso internacional de solistas vai ser assim a 11ª edição do Bendada Music Festival, que começou na sexta-feira e prolonga-se até 2 de agosto no concelho do Sabugal.
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0: boas horas.
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1: Felipe Barcas, gostava de se ver daqui a uns tempos num CD do Sam the Kid, recriado num CD do Sam the Kid?
2: Acho que sim. Por um lado, queria dizer que ele tinha achado que podia fazer qualquer coisa.

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0: 3 horas e avançamos para a Síntese Informativa com Luís Martins.
1: Dezenas de bombeiros das corporações de voluntários das Beiras e Serra da Estrela estão desde sábado na província espanhola de Ávila para apoiar as operações de combate aos grandes incêndios que estão a devastar a região. Esta força operacional inclui ainda elementos dos Canarinhos, a Força Especial da Autoridade Nacional de Emergência e Proteção Civil e da Unidade de Emergência e Proteção e Socorro, a UEPS da GNR. No total, são 128 operacionais e 42 veículos mobilizados no âmbito do protocolo entre Portugal e Espanha sobre ajuda mútua na resposta a situações de emergência. Por cá, tudo a postos no Parque Urbano do Rio Dis para as festas da cidade e a Festa da Juventude, que começam hoje com um concerto gratuito da Banda Sinfónica da PSP a partir das 9 da noite. Até 2 de agosto, os cabeças de cartaz são Chiclitina, Wet Bad Gang, Mundo Segundo e Sam the Kid, Nuno Ribeiro e os Calema. Neste jornal vamos recordar porque é que as festas da cidade correm no Parque Urbano do Rio Dis. A música anda à solta na Bendada e no Concelho do Sabugal até 2 de agosto e o motivo é a 11ª edição do Bendada Music Festival. O evento já começou com o concerto da Orquestra Clássica do Centro e reúne centenas de músicos e estudantes de música vindos de diferentes países. Estão na Bendada para dar concertos, participar em masterclasses e numa residência artística, mas também prestar provas num concurso internacional de solistas. Estão programados recitais em castelos, vinhas, ruínas de uma igreja, no Largo e na Casa da Música da Bendada.

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0: Boa tarde, são agora 5 horas.
1: Dezenas de bombeiros das corporações de voluntários das Beiras e Serra da Estrela estão desde sábado na província espanhola de Ávila para apoiar as operações de combate aos grandes incêndios que estão a devastar a região. Esta força operacional inclui ainda elementos dos Canarinhos, a Força Especial da Autoridade Nacional de Emergência e Proteção Civil e da Unidade de Emergência de Proteção e Socorro, a UEPS da GNR. No total, são 128 operacionais e 42 veículos mobilizados no âmbito do protocolo entre Portugal e Espanha sobre ajuda mútua na resposta a situações de emergência. Por cá, tudo a postos no Parque Urbano do Rio Diz para as festas da cidade e a Festa da Juventude, que começam hoje com um concerto gratuito da Banda Sinfónica da PSP a partir das 9 da noite. Até 2 de agosto, os cabeças de cartaz são Chiclitina, Wet Bad Gang, Mundo Segundo e Sam the Kid, Nuno Ribeiro e os Calema. Neste jornal vamos recordar porque é que as festas da cidade correm no Parque Urbano do Rio Diz. A música anda à solta na Bendada e no Concelho do Sabugal até 2 de agosto e o motivo é a 11ª edição do Bendada Music Festival. O evento já começou com o concerto da Orquestra Clássica do Centro e reúne centenas de músicos e estudantes de música vindos de diferentes países. Estão na Bendada para dar concertos, participar em masterclasses e numa residência artística, mas também prestar provas num concurso internacional de solistas. Estão programados recitais em castelos, vinhas, ruínas de uma igreja, no Largo e na Casa da Música da Bendada.

0: Para amanhã, terça-feira, dia 28 de julho, pode contar no interior do país com céu limpo ou pouco nublado e também com nova subida das temperaturas máximas na Guarda de 33 graus, de 36 na Covilhã e também em Almeida e de 37 em Solurico da Beira.
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1: Passamos agora para as notícias com a edição de Luís Martins.
2: Dezenas de bombeiros das corporações das Beiras e Serra da Estrela estão desde sábado na província espanhola de Ávila para apoiar as operações de combate aos grandes incêndios que estão a devastar a região. Participam nesta missão os bombeiros de Belmonte, Celurico da Beira, Famalicão da Serra, Folgosinho, Fornos de Algodres, Fundão, Gouveia, Guarda, Louriga, Manteigas, Meda, Melo, Pinhel, Sabugal, São Romão, Ceia, Soito, Trancoso e de Vila Nova de Tazem. Chefiada pelo Comandante Sub-Regional do Médio Tejo, David Lobato, esta Força Operacional Conjunta inclui ainda elementos dos Canarinhos, a Força Especial de Proteção Civil, da ANEPS e da Unidade de Emergência e de Proteção e Socorro, a UEPS, da GNR. No total, são 128 operacionais e 42 veículos. Este grupo de apoio foi mobilizado pela Autoridade Nacional de Emergência e Proteção Civil e partiu no sábado à tarde do Quartel dos Bombeiros da Guarda, rumo a Ávila. A Autoridade Nacional de Emergência e Proteção Civil adianta em comunicado enviado ao Altitude que esta missão foi acionada no âmbito do protocolo bilateral entre Portugal e Espanha sobre ajuda mútua na resposta a situações de emergência. Tudo a postos no Parque Urbano do Rio Diz para as festas da cidade e a Festa da Juventude, que começam hoje com um concerto gratuito da Banda Sinfónica da PSP a partir das 9 da noite. Até dia 2 de agosto, os cabeças de cartaz são Chico da Tina, amanhã, Wet Bad Gang, na quarta-feira, e a dupla de rappers Mundo Segundo e Sam the Kid, na noite de quinta-feira. Nuno Ribeiro vai subir ao palco no dia 31 de julho e a noite de 1 de agosto é dos aclamados Calema. As festas da cidade, que não se realizavam desde 2023, contam ainda com o 5º encontro de cavaquinhos na tarde de 1 de agosto, numa organização do grupo de cavaquinhos do Centro Social da Póvoa do Mileu. No recinto haverá carrinhos de choque, entre outras diversões e atividades desportivas, bem como uma feira de artesanato e zona de restauração no semicoberto do Parque Urbano do Rio Diz. O Presidente da Câmara da Guarda recorda o porquê da escolha do espaço Polis para realizar as festas da cidade.
3: Nós decidimos fazer um Parque Urbano do Rio Diz porque estas festas da cidade serão a pagar. Um valor simbólico, mas é importante que todos nós possamos dar o nosso contributo para as festas da cidade, para minimizar, enfim, aquilo que será o gasto do orçamento municipal. Se nós queremos fazer um recinto vedado, na cidade não temos possibilidade. Se bem se recorda, nós fizemos a última edição das festas da cidade, que foi feita no Centro Histórico, e outra que foi feita na outra edição que foi feita junto do Mercado Municipal, mas nós não podemos ter toda esta área vedada durante vários dias para ali poder fazer os concertos e outras atividades. E por isso, a área da cidade que permite fazer isto, vedar e fazer e promover várias atividades, é o Polis.
2: O bilhete geral para as festas da cidade da Guarda custa 20€ e o diário é de 5€, com exceção do concerto dos Calema, cujo bilhete custará 7,5€. As crianças até aos 12 anos não pagam. A música clássica anda à solta na Bendada e no Concelho de Sabugal até dia 2 de agosto e o motivo é a 11ª edição do Bendada Music Festival. O evento já começou com o concerto da Orquestra Clássica do Centro e reúne centenas de músicos e estudantes de música vindos de diferentes países. Estão na Bendada para dar concertos, participar em masterclasses e numa residência artística, mas também para prestar provas num concurso de solistas, como refere Inês Andrade, pianista, cofundadora e diretora artística do festival.
4: Vamos receber muitos músicos internacionais este ano, cada vez de mais países. Vamos ter vários concertos ao longo de 10 dias. Temos concertos todos os dias, não só na Bendada, mas também em Sertelha, na Sabugala, Alfaiate, na Quinta dos Termos, com artistas que vêm um pouco de todo o mundo e também com alguns jovens músicos talentosos que nós vamos ter aqui na Bendada em residência para o nosso programa do curso de aperfeiçoamento musical. Portanto, vamos receber 50 jovens músicos, 50 alunos que também vêm um pouco de todo o mundo, para estarem aqui connosco em residência, para ter aulas com os nossos professores e para se apresentarem em concerto também aqui na região durante estes 10 dias.
2: E o que é que atrai tantos músicos à Bendada? Inês Andrade desvenda a receita.
4: Temos uma atenção muito grande à qualidade do programa, porque temos professores de excelência, de renome internacional, que captam alunos de todo o lado para vir. Portanto, a excelência do programa em si, e depois também a atração que é vir para a aldeia da Bendada, que é um sítio muito diferente daquilo que os nossos alunos estão habituados. É uma aldeia muito acolhedora, muito musical, habituada a receber este tipo de eventos e que acolhe muito bem todos os alunos que recebemos desde sempre. E virem também apresentar concertos nestes cenários magníficos, né? Em Castelo, em Vinhas, também em ruínas de igrejas, por exemplo em Sertelha, que é também muito especial para os músicos que normalmente estão habituados a apresentar-se só nas salas de concerto, que são mais frias, mais fechadas, e aqui têm a possibilidade de estar também em contacto com a paisagem, com a cultura e com a natureza aqui da região.
2: Inês Andrade, que tem raízes familiares na Bendada, adianta que já ninguém estranha ouvir música clássica na aldeia, no Sabugal, em Sertelha ou até mesmo em Alfaiates. Os concertos têm tido boa receptividade, garante a diretora artística do Bendada Music Festival.
4: Penso que as pessoas já estão habituadas ao festival e os nossos eventos estão sempre esgotados, sempre todos eles, todos os anos, portanto a receptividade é sempre muito boa e recebemos sempre um feedback muito positivo das pessoas. Temos sempre atenção em fazer os concertos, preparar o programa e a forma como apresentamos os concertos de forma a que cative também o público, e um público que se calhar não está tão habituado a vir a eventos de música clássica, e a receptividade é sempre muito boa.
2: Durante 10 dias, cerca de 50 jovens músicos provenientes de Portugal, Espanha, Estados Unidos da América, Geórgia, Coreia do Sul, Japão, Indonésia, Moçambique e China vão estudar, ensaiar, atuar e partilhar o palco com professores e músicos de prestígio internacional. Mas um dos destaques da programação do Festival de Música da Bendada é o concerto final do concurso de solistas promovido pela organização, explica Inês Andrade.
4: É um concurso que os jovens músicos que estão aqui em residência têm a oportunidade de tocar o solo com uma orquestra. A primeira parte deste concurso já foi feita e agora nós selecionámos 10 finalistas que se vão apresentar a solo com a orquestra no Castelo de Sabugal, e este evento vai ser no dia 31 de julho. Vai ser um concerto de uma qualidade enorme, mais alta que nós já tivemos até à data, onde temos solistas de vários países diferentes que se vão apresentar a solo, e depois há um júri também que vai selecionar 3 prémios dentro desses 10 finalistas. Causa sempre algum interesse da parte do público também para saber como é que vai ficar o resultado do concurso que estamos a realizar.
2: O Bendada Music Festival é o ponto alto da temporada de verão de uma programação que decorre ao longo do ano e envolve um orçamento da ordem dos 100 mil euros. A organização conta com o apoio do município do Sabugal, da Junta de Freguesia da Bendada e, sobretudo, de patrocinadores particulares que criaram um fundo internacional para financiar o Bendada Music Festival, revela Inês Andrade.
4: Localmente contamos com o apoio da Câmara de Sabugal e também da Junta de Freguesia da Bendada e com algum apoio logístico das outras freguesias por onde passamos também com concertos. E contamos também com apoio muito significativo de um fundo que temos dos amigos do Bendada Music Festival, que é um fundo internacional onde várias pessoas reconhecem a importância deste evento também para o crescimento da região e para a formação de jovens músicos e apoiam assim o evento desta forma.
2: Concertos nos castelos do Sabugal e de Alfaiates, mas também na Bendada, em Sertelha e nas Vinhas da Quinta dos Termos. Uma residência artística e um concurso internacional de solistas vai ser assim a 11ª edição do Bendada Music Festival, que começou na sexta-feira e prolonga-se até 2 de agosto no concelho do Sabugal.
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2: Avançamos agora para o Noticiário das 7 com a edição de Luís Martins.
3: Dezenas de bombeiros das corporações das Beiras e Serra da Estrela estão desde sábado na província espanhola de Ávila para apoiar as operações de combate aos grandes incêndios que estão a devastar a região. Participam nesta missão os bombeiros de Belmonte, Celurico da Beira, Famalicão da Serra, Folgozinho, Fornos de Algodres, Fundão, Gouveia, Guarda, Louriga, Manteigas, Meda, Melo, Pinhel, Sabugal, São Romão, Ceia, Soito, Trancoso e de Vila Nova de Tazem. Chefiada pelo Comandante Sub-Regional do Médio Tejo, David Lobato, esta Força Operacional Conjunta inclui ainda elementos dos Canarinhos, a Força Especial de Proteção Civil, da ANEPS, e da Unidade de Emergência e de Proteção e Socorro, a UEPS, da GNR. No total, são 128 operacionais e 42 veículos. Este grupo de apoio foi mobilizado pela Autoridade Nacional de Emergência e Proteção Civil e partiu no sábado à tarde do Quartel dos Bombeiros da Guarda, rumo a Ávila. A Autoridade Nacional de Emergência e Proteção Civil adianta em comunicado enviado ao Altitude que esta missão foi acionada no âmbito do protocolo bilateral entre Portugal e Espanha sobre ajuda mútua na resposta a situações de emergência. Tudo apostos no Parque Urbano do Rio Dis para as festas da cidade e a Festa da Juventude, que começam hoje com um concerto gratuito da Banda Sinfónica da PSP a partir das 9 da noite. Até dia 2 de agosto, os cabeças de cartaz são Chico da Tina, amanhã, Wet Bad Gang, na quarta-feira, e a dupla de rappers Mundo Segundo e Sam the Kid, na noite de quinta-feira. Nuno Ribeiro vai subir ao palco no dia 31 de julho e a noite de 1 de agosto é dos aclamados Calema. As festas da cidade, que não se realizavam desde 2023, contam ainda com o 5º encontro de cavaquinhos na tarde de 1 de agosto, numa organização do grupo de cavaquinhos do Centro Social da Póvoa do Mileu. No recinto haverá carrinhos de choque, entre outras diversões e atividades desportivas, bem como uma feira de artesanato e zona de restauração no semicoberto do Parque Urbano do Rio Dis. O Presidente da Câmara da Guarda recorda o porquê da escolha do espaço Polis para realizar as festas da cidade.
4: Nós decidimos fazer um Parque Urbano do Rio Dis porque estas festas da cidade serão a pagar. Um valor simbólico, mas é importante que todos nós possamos dar o nosso contributo para as festas da cidade, para minimizar, enfim, aquilo que será o gasto do orçamento municipal. Se nós queremos fazer um recinto vedado, na cidade não temos possibilidade. Se bem se recorda, nós fizemos a última edição das festas da cidade, que foi feita no Centro Histórico, e outra que foi feita na outra edição que foi feita junto do Mercado Municipal, mas nós não podemos ter toda esta área vedada durante vários dias para ali poder fazer os concertos e outras atividades. E por isso, a área da cidade que permite fazer isto, vedar e fazer e promover várias atividades, é o Polis.
3: O bilhete geral para as festas da Cidade da Guarda custa 20€ e o diário é de 5€, com exceção do concerto dos Calema, cujo bilhete custará 7,5€. As crianças até aos 12 anos não pagam. A música clássica anda à solta na Bendada e no Concelho do Sabugal até dia 2 de agosto e o motivo é a 11ª edição do Bendada Music Festival. O evento já começou com o concerto da Orquestra Clássica do Centro e reúne centenas de músicos e estudantes de música vindos de diferentes países. Estão na Bendada para dar concertos, participar em masterclasses e numa residência artística, mas também para prestar provas num concurso de solistas, como refere Inês Andrade, pianista, cofundadora e diretora artística do festival.
5: Vamos receber muitos músicos internacionais este ano, cada vez de mais países. Vamos ter vários concertos ao longo de 10 dias. Temos concertos todos os dias, não só na Bendada, mas também em Sertelha, na Sobegal, Alfaiate, na

0: Quinta dos Termos, com artistas que vêm um pouco de todo o mundo e também com alguns jovens músicos talentosos que nós vamos ter aqui na Bendada em Residência para o nosso programa do curso de aperfeiçoamento musical. Portanto, vamos receber 50 jovens músicos, 50 alunos que também vêm um pouco de todo o mundo para estarem aqui connosco em residência, para ter aulas com os nossos professores e para se apresentarem em concerto também aqui na região durante estes 10 dias.
1: E o que é que atrai tantos músicos à Bendada? Inês Andrade desvenda a receita.
0: Temos uma atenção muito grande à qualidade do programa, porque temos professores de excelência, de renome internacional, que captam alunos de todo o lado para vir. Portanto, a excelência do programa em si. E depois também a atração que é vir para a aldeia da Bendada, que é um sítio muito diferente daquilo que os nossos alunos estão habituados. É uma aldeia muito acolhedora, muito musical, habituada a receber este tipo de eventos e que acolhe muito bem todos os alunos que recebemos desde sempre. E virem também apresentar concertos nestes cenários magníficos, né? Em castelos, em vinhas, também em ruínas de igrejas, por exemplo, em Sertelha, que é também muito especial para os músicos que normalmente estão habituados a apresentar-se só nas salas de concerto, que são mais frias, mais fechadas, e aqui têm a possibilidade de estar também em contacto com a paisagem, com a cultura e com a natureza aqui da região.
1: Inês Andrade, que tem raízes familiares na Bendada, adianta que já ninguém estranha ouvir música clássica na aldeia, no Sabugal, em Sortelha ou até mesmo em Alfaiates. Os concertos têm tido boa receptividade, garante a diretora artística do Bendada Music Festival.
0: Penso que as pessoas já estão habituadas ao festival e os nossos eventos estão sempre esgotados, sempre todos eles, todos os anos, portanto a receptividade é sempre muito boa e recebemos sempre um feedback muito positivo das pessoas. Temos sempre atenção em fazer os concertos, preparar o programa e a forma como apresentamos os concertos de forma a que cative também o público e um público que se calhar não está tão habituado a vir a eventos de música clássica e a receptividade é sempre muito boa.
1: Durante 10 dias, cerca de 50 jovens músicos provenientes de Portugal, Espanha, Estados Unidos da América, Geórgia, Coreia do Sul, Japão, Indonésia, Moçambique e China vão estudar, ensaiar, atuar e partilhar o palco com professores e músicos de prestígio internacional. Mas um dos destaques da programação do Festival de Música da Bendada é o concerto final do concurso de solistas promovido pela organização, explica Inês Andrade.
0: É um concurso que os jovens músicos que estão aqui em residência têm a oportunidade de tocar o solo com uma orquestra. A primeira parte deste concurso já foi feita, e agora nós selecionámos 10 finalistas que se vão apresentar o solo com a orquestra no Castelo de Sabugal, e este evento vai ser no dia 31 de julho. Vai ser um concerto de uma qualidade enorme, mais alta que nós já tivemos até à data, onde temos solistas de vários países diferentes que se vão apresentar a solo, e depois há um júri também que vai selecionar 3 prémios, dentro desses 10 finalistas. Causa sempre algum interesse da parte do público também para saber como é que vai ficar o resultado do concurso que estamos a realizar.
1: O Bendada Music Festival é o ponto alto da temporada de verão de uma programação que decorre ao longo do ano e envolve um orçamento da ordem dos 100 mil euros. A organização conta com o apoio do município de Sabugal, da Junta de Freguesia da Bendada e, sobretudo, de patrocinadores particulares que criaram um fundo internacional para financiar o Bendada Music Festival, revela Inês Andrade.
0: Localmente contamos com o apoio da Câmara de Sabugal e também da Junta de Freguesia da Bendada e com algum apoio logístico das outras freguesias por onde passamos também com concertos. E contamos também com um apoio muito significativo de um fundo que temos dos amigos da Bendada Music Festival, que é um fundo internacional onde várias pessoas reconhecem a importância deste evento também para o crescimento da região e para a formação de jovens músicos e apoiam assim o evento desta forma.
1: Concertos nos castelos do Sabugal e de Alfaiates, mas também na Bendada, em Sortelha e nas Vinhas da Quinta dos Termos. Uma residência artística e um concurso internacional de solistas vai ser assim a 11ª edição do Bendada Music Festival, que começou na sexta-feira e prolonga-se até 2 de agosto no concelho do Sabugal.
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0: 8 horas.
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